trilha sonora do anime da Netflix completou nada menos que 54 semanas na primeira posição da Billboard. O desempenho do álbum, vale destacar, pode ser comparado aos grandes clássicos como Noviça Rebelde, Embalos de Sábado à Noite e Purple Rain. Nada mal, né? E ainda no clima das trilhas sonoras, a performance quase inacreditável de Homem-Aranha, Um Novo Dia, também espalhou suas teias de sorte, né, para muitas canções que aparecem no filme. Os destaques foram Oh Yeah, de Steve Lacy, Loser, do Tame Impala, e além dos clássicos do Wolf Like Me, do TV on the Radio. Essas e outras você acompanha a qualquer momento, aqui, em Conexão Jovem Pan.

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0: Campos, boa noite, Iraí.
1: Boa noite, já fiz 18 anos, já posso entrar em filmes proibidos.
0: Já pode aproveitar, né, Iraí? Lembra do tempo que a gente esperava completar 18 anos para ir no cinema?

0: www.radiofobia.com.br. São várias câmeras mostrando tudo ao vivo para você. E hoje transmitindo também São Paulo para toda a rede nacional. Só acessar nosso site ou também ouvir pela rádio ou também pelo aplicativo da Jovem Pan.
1: Muito bem, tem ainda o Iraí no Instagram. Qual é o seu Instagram, Iraí Campos?
0: Ah, arroba Iraí Campos, aqui pertinho de mim, do ladinho aqui.
1: Beleza, então vambora curtir o melhor do flashback, diga.
0: Olha, vou começar com uma música. Ouvinte, você não sabe como o Beto Keller é um rapaz flash house. Eu tinha preparado essa daqui, não sei o que eu vou tocar depois, mas o que eu vou abrir com ela, vou. Vambora.
1: É porque na época eu dancei muito flash house, muita calça bag, né, Beto Campos? É tempo bom, vambora.
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0: um xaropinho, quer dizer, tá roquinho.
1: Sabe o que que foi? Eu tomei a vacina do sarampo e depois a da gripe, rapaz. E aí, deu efeito rebote. E aí, hoje eu tô comemorando 15 anos de Jovem Pan. Aí, segura. Aí. Não tem jeito, meu amigo. Aí, tem que comemorar.
0: Eu vi você na rede social com blazer todo bonito.
1: Viu que elegante? É, cara. É Nova York, é. Pra lojas Peter aí, daí.
0: Você que tá chegando agora, pode acessar nossas câmeras no site www.thehistoryjovempanaovivo.com.br. Estamos ao vivo em toda a rede Jovem Pan para todo o Brasil e também no aplicativo da Jovem Pan e também agora transmitindo no Instagram, @thehistoryoficial aqui pertinho de mim.
1: Show
0: para
1: de
0: mim,
1: bola.
0: O segundo bloco, como você sabe, você pede a primeira música e depois eu me viro nos 30.
1: Muito
0: bora.
1: Bem, vamos embora. Então vamos para os anos 90, vamos curtir Captain Hollywood, More and More. Acho que é legal essa daí para virar um pouquinho o clima aí, já começar a acelerar o beat no segundo bloco. Captain Hollywood, More and More. Será que tem lá em Campos? É o Capitão Hollywood. Alô, Iraí, você tá aí? Aí.

0: amigo, esse que é de Djalma Jorge. Show de mixagem, hein? E aí? De músicas pra você rodar no segundo bloco.
1: Um verdadeiro mega mix aqui, arrebentando, terminando com Information Society. Lembra aí? Tocou primeiro aqui na Jovem Pan. Bons tempos, meu amigo, arrebentou. Ei, aí. Agora um que eu tô vendo.
0: De cada.
1: Eu tô vendo a live aqui, ó. Bela camisa hoje, agora que eu vi, brilhante, cintilante. Ah, que loucura, hein, cara? Claro.

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Lighthouse Family, relembrando a clássica Love in Every Minute, Olivia Jean, Ultra T Free e Sabrina Carpenter com Man Child. Lembrando que meia-noite tem clássicos da Pan. Continue ligado aqui na número 1 do Brasil.

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ainda Alex Warren, Ordinary, Lola Young, Dua Lipa, Teddy Swings and People e muito mais. Continue ligado na Pan, o Beto Kelly tô indo nessa, vem aí direto pra você, clássicos da Pan com as melhores de todos os tempos aqui na número 1 do Brasil. Valeu!

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George Michael na sua manhã de domingo. Antes teve o Coldplay com Feels Like I Fall in Love, também Ed Sheeran. Mais músicas pra você, pra despertar você nesse fim de semana. Hora de Love Story, Taylor Swift aqui na Jovem Pan.

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Tonight, Dua Lipa, aqui na número 1 do Brasil, Jovem Pan. Antes teve Harry Styles, também Red Hot Chili Peppers. Agora Weekend com Daft Punk. 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

0: Tate McRae aqui na Jovem Pan com Green. Antes teve a Corine Bailey Ray.
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0: Bora curtir um reggae aqui na Pan.

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3: 8 horas e 1 minuto.
4: Repita.
3: 8 e 1.

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4: Bom dia, bom domingo. Tamo junto aqui na Pan. Eu sou Ricardo San. Dá-lhe músicas, tem

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3: 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E a hora na Pan.
4: 91.
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5: 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Muito mais música. E tem Ace of Base.

0: Monday Morning Bolshoi aqui na Jovem Pan, número 1 do Brasil. Se liga aí, as melhores.
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1: 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E a hora na Pan.
2: 9:57.
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Aí o som de Grace Abrams da Punk on That So True, ainda rolou Taylor Swift, Defeito Alvo Filha, John Secada com a clássica Just Another Day, Dua Lipa, Ed Sheeran e muito mais amanhã do seu domingão, aqui na Número 1 do Brasil, na sua Jovem Pan. Continue ligado, a gente faz um break bem rapidinho e voltamos já com muito mais aqui na Número 1.

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5: 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Jovem Pan, 10:30.
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Que também Pink com Just Give Me a Reason, Lady Gaga e Bruno Mars, No Doubt, Lola Young e muito mais fechando a hora. Fica aí, voltamos já com muito mais no seu Domingão aqui na Pan.

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4: 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E a hora na Pan. 11:03.
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de Rosalina Pan com Snap. Ainda rolou também Everything But A Girl, clássica Missing, Sabrina Carpenter, La Bouche, relembrando Falling in Love, The Weeknd, Chainsmokers and Coldplay, muito mais. Feliz Dia dos Pais, no seu domingão aqui na número 1 do Brasil, na Jovem Pan. Valeu!

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2: 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E a hora na Pan.
3: 11:59.
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Britney, Hold Me Closer, Coldplay con Viva La Vida, Teddy Swims, Post Malone e Avril Lavigne, relembrando Complicated, no Domingão dos Pais, aqui no número 1 do Brasil. Aproveite seu dia ligado aqui na Pan.

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número 1 do Brasil, seu de Harry Styles, As It Was. Ele que teve pelo Brasil, parece que gostou, hein? Vamos também o Rhythmix, celebrando clássicas, Sweet Dreams, Daft Punk com Get Lucky, Beyoncé e muito mais. Continue ligadão na Pan, bom fim de semana, ótimo domingo dos pais, ligado aqui no número 1 na Jovem Pan.

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Elton John e Dua Lipa da Pan com Cold Heart. Ainda rolou Michael Jackson, a clássica Remember the Time. Terry Swin, Jason Russ, Bob Marley e muito mais. Então um abraço no Veninho aí pelo Betão e tamo juntos nesse domingão aqui no número 1 do Brasil. Continue ligado no melhor na sua, na nossa Jovem Pan. Valeu!

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o som de Taylor Swift da Pan com Cruel Summer. Rolou também Clean Bandit, Rather Be, Fine and Cannibals, se lembrando She Drives Me Crazy, de 1988, aqui na número 1 do Brasil. Domingão de boa, feliz Dia dos Pais, continue na número 1 do Brasil.

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5: 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E a hora na Pan.
6: 2:21.
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4: 2h57.
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7: Jovem Pan, 4 horas em ponto.
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5: 4:29.
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3: 4:58.

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0: Rosalina, número 1 do Brasil, com Snap, ainda Mabel, também The Weeknd, Coldplay, e abrimos com I Am Losing My Religion.
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9: Seu Jovem Pan, Pri Oliveira por aqui, de volta com Gucci, Somebody That I Used to Know.